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A soca não servia. A canalha. Ao vivo no Coliseu, aqui com João Barradas, apresenta o novíssimo álbum Meias Palavras. E como ainda não basta, vamos continuar então com A Soca Não Servia.

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verdade. Qual é o tupperware certo? Onde é que está a tampa? Perdi a meia. Quantas meias? Meia palavra basta. Mas como não basta, continuamos. E como não basta, vamos continuar. Como não basta, continuamos. Mas como não basta, vamos continuar.

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dedicado esta última canção conosco. Esta música chamava-se A Soca Não Servia.

músicas cada lado. 3, 4 músicas cada lado. Para esta próxima música, pedi a vossa especial atenção à vossa respiração. Oxigenar, mas atenção, tem que ter cuidado para que não se acabe por enferrujar. Problema técnico.

região. Obrigado por terem então despendido do vosso tempo e do vosso dinheiro por estarem aqui no Coliseu connosco. Vamos então à nossa quinta música. Problema técnico.